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5: 20 horas, 24 minutos.

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15: 20 horas 45 minutos.

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6: 21 horas, 1 minuto.

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6: 21 horas 23 minutos.

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5: 21 horas 44 minutos.

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3: 22h01.
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0: 22:15.
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0: Meus corujas, um aplauso pro Suel Vitinho!
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6: 22:26.
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0: 22h37.
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2: 22:44.
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0: 22:59.
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0: 23 horas.
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1: 23 horas e 19 minutos.
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4: 23 horas, 39 minutos.
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6: Que

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1: 19:19.
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0: Meia-noite e 47 minutos.
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0: 1:29.
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1: 2 horas.
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1: 2:22.

0: 2:28.
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0: 3 horas.
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0: imaginar uma coisa dessa, né, gente?
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0: As corujas, um aplauso pro Suel Vitinho!
2: Horas e 28 minutos.
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0: 4:37.
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1: Centro América FM 5 e 15.
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2: Centro América FM 5:30.
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0: Centro América FM 5:36.
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3: Centro América FM 5:42.
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0: Centro América FM 5:48.
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0: 6:10.
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0: 6:22.
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4: 6:29.
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0: 6:37.
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5: 6:45.
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0: Bem, meus amigos, chegou um momento diferente no show do Teodoro e Sampaio. O grande desafio, Teodoro contra o Sampaio.
1: Mas se é desafio, você vai me ofender.
0: E se você me ofender também, o trem vai ficar é feio.
1: Então vamos combinar algumas coisas?
0: Vamos.
1: Você não pode ofender minha família.
0: E você não pode ofender a minha também.
1: Senão eu fico nervoso.
0: E eu fico de novo também nervoso.
1: É? Claro. Então quem é que vai começar?
0: Pode começar você.
1: Eu?
0: É.
1: Sem problema.
0: Mas cuidado.
1: Cuidado. Som na caixa então pra mim.

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3: 7 horas. 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
2: 7:20.
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1: 7:34.
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0: 7:40.
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0: vindo, velho. Tu sabe quem vem vindo aí, tchê?
1: Quem?
0: É o Lorde.
1: Mas
2: de mate cevado na mão, e tu não podia esperar outro compadre que abre o coração. No domingo ensolarado, 14 de junho, eu chego na rádio pra apertar a tua mão. Luiz Lorde, ah, meu compadre velho, começamos assim. Luiz Lorde, o mesmo de ontem, de hoje e de sempre ao teu lado. Calmo, tranquilo e sereno, feito baile de moreno quando não acaba em briga. Pra desespero de uns, tem muitos. Alegria de outros, tem muitos e muitos acima. Estamos chegando com o boliche. Bom dia. Estamos chegando, meu compadre. Estamos de volta, meu compadre. Para fazer o teu domingo gaúcho aqui na tua Centro América, rádio do teu ritmo. E o teu ritmo já 12 mais um ano na Centro América com Luiz Lorde até as 13 horas, trazendo a essência do Rio Grande para melhorar a coisa, tchê.
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3: Mas homem de Deus, é claro que eu vou falar e cantar o nosso glorioso estado, o estado do Mato Grosso, do Mato Grosso do Sul, Paraná, Santa Catarina, Rio Grande, o Centro-Oeste, o Sul, o Sudeste, o Nordeste, o Norte. Engajado no bolicho, atracado mais ou menos assim, ó. Vamos embora. Nasci na pampa azulada desta terra sou peão. Estampa de índio campeiro que foi criado em galpão. Essa é a música do Criado em Galpão, lá na voz do Walter Moraes. Mas para nós começar o nosso bolicho, vamos chamar quem, Gilney? Dá um alô pra mim aqui, tchê.

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1: Ora, apareceu um outro por aí que é mais valente do que aquele do reino trançado. Então tá na hora do meu facão três listas, tchau.

0: no teu mate musical de todo domingo, Os Monarcas, música do Newton Ferreira, nos Impérios da Estância, no Império das Estâncias, música Monarca. Monarca que sábado que vem vai nos dar o prazer de ter aqui em Sorriso um fandango velho Monarca. Teixeirinha, Facão de Três Listas e o De Casa com o nosso Bertucci abrindo o programa, abrindo os trabalhos musicais. Seja bem-vindo, meu compadre. Seja bem-vindo, minha comadre. Você que está na estrada, você que está em casa, no descanso, se prepare, porque nós vamos até às 13 horas trazendo a essência do Rio Grande Amado. No mais, vamos soltar os cavalos, agradar o patrão, que amanhã é dia de vale. Bom dia, bom dia, bom dia, bom dia.
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0: 8:16.
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0: E tu sabe, né, tia? Hoje é dia de agradecer a Santo Antônio por todas as graças alcançadas. A comunidade Santo Antônio Pontal do Verde é hoje, domingo, a grande, a tradicional festa do padroeiro. A programação daqui a pouco já tá no eito. Tem a Santa Missa, também vai ter bênção especial para os namorados, tu que tá aí meio lero-lero, né, tia? Tem o bolo dos namorados, tem também churrasco de 3 quilos. Espaço Kit, matinê dançante com Luciano e Banda. Luciano e Banda Sorriso, tá? Lá tu compra na hora, alguns ainda tem, é claro que tem, então te prepara, vai pra festa de Santo Antônio, daqui a pouco eu também vou. Muita gente indo, todos estão convidados para participar de

Hermanos Guedes, no teu domingo gaúcho, a tal de Maria Louca, se eu conto a verdade, ninguém acredita. 8:24, meu compadre velho. Quando tu ouvia essa música em outra rádio, fala assim, escutei primeiro lá no Lodge, lá na Centro América, 89,3, de puro sentimento, pátria e coração. Até às 13 é neste batidão, tchê. E já vamos botando a prosa em dia por aqui, vamos botar a prosa em

dia, porque a coisa já tá lotada. Começamos de casa cheia. Parede estufada pro lado de fora, tia. Minha comadre Gisonilta Maria de Aquino, bom dia, bairro Monte Líbano, bom dia, bom dia. Meu compadre Nadir Broco, bom dia, bom dia. Especial abraço, tchê. Cleonice Mariane, bairro Jardim dos Ipês, bom dia, bom dia. Adão de Oliveira, bairro Bela Vista. Oi, galete, Bela Vista, velho. Estamos no reponte do boliche, tio Lodi. Margarete Baú de Sinop, bom dia. O alemão Vomir Joel, o alemão do Rota do Sol. Tamo ligado, manda uma música aqui pro alemão do Rota do Sol, porque o Rio Grande, ai galete, velho, o Rio Grande passa por aqui, tchê. Um abraço, bairro Rota do Sol, compadre Vomir Joel, o alemão, asquetalo vivente. Aí tem outro, Volni, este é o careca do lanche, né, tchê? Volni Antônio de Custódio, bom dia, compadre, bom dia. Oi, mas não me deixe nervoso logo cedo, homem de Deus, pedindo o rapa do Guasca, o rap do Guasca, né? O rap, barbaridade. Chirão Missioneiro tava tão bem na vida que resolveu estragar a carreira dele, né? Mas que coisa espetacular isso. No meu entender, né? No meu entender, no meu entender, no meu entender, bem claro. Um abraço, meu compadre careca do lanche, te espero amanhã 6 horas na porta, tá, tchê? Não passamos pra dentro antes de você chegar. Um abraço, meu compadre velho, pra tia, pra patroa. O outro careca que se apresenta no programa, meu compadre Gilmar, Pontal do Verde, manda o GPS, Bagual Corcoviador pra quem nos apetece. Azar, compadre velho. Este é da equipe dos assadores lá do Pontal do Verde, na grande festa de Santo Antônio, que se principia por lá, tchê. O Evandro Carvalho, bom dia, Lodi, bom dia, bom dia. Chamonte, Chamonte, é isso, tchê? Mas que barbaridade. É, aí tem um recado do meu compadre Juliano, também do Luiz Tomás, que vamos ler na sequência. Meu compadre Loredi Verdói, lá do Projeto Casulo. Velho casarão com Teixeira. Botamos, meu compadre velho, mas homem de Deus. Vai mandando teu chasque, tá, tchê? Compadre Ângelas, meu compadre Abacate. Pronto pra festa do Pontal do Verde. Um abraço pro Abacate, um abraço pra dona Ângela. Hoje o Pontal do Verde vai ser pequeno, tchê.

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0: Dezembro desce com 3 meses, passa de 15 arroba, né, tchê? Ah, o que tu acha? Adelar Bertucci, Itajaíba Matana, 10ª do Bezerro, 8h43 na tua estação primeira, estação da música gaúcha, tchê. Bueno, compadre velho, como eu disse antes, as paredes estão estufadas de tanto recado que tá chegando por aqui, né, tchê? Minha comadre Diane Faganelli mandando recebendo a visita do tio Juarez. Tio Juarez, que é lá do Torrão Gaúcho de Frederico Westphalen. Frederico Velho, ali perto do Sebiri, perto de Carazinho. Nessas alturas é perto, né, tio Juarez? Seja bem-vindo à estância do Rio Grande aqui no Mato Grosso, meu compadre velho. Aqui. Família Faganelli, boa noite, bom dia, bom dia. Oi, boa noite, boa noite. Bom dia, bom dia, bom dia, bom dia, bom dia, bom dia. A minha comadre Jô, a Gleicilene Lima, minha comadre Jô, lá do São Mateus. Família em festa. Camila, 13 anos e a beleza desfila na rua, tchê. Ah.
1: Parabéns.
0: Mais bonita que laranja de amostra, né, tchê? Mas que guria bonita, tchê.
1: Olha sempre, todo dia.
0: Mais bonita que vestido de prenda em dia de festa de Santo Antônio. Um abraço.
1: Olha sempre, todo dia.
0: Parabéns pra Camila, parabéns pra família da minha comadre. Minha comadre Jô, a Jô Lima aí do São Mateus. Bom dia, bom dia, bom dia, bom dia, bom dia. Minha comadre Rosinei de Jardim Amazônia, está ligada com o tio Lodi, ligada na Centro América. Marcelo Medeiros, oi galetê, compadre velho, tomando mate. Bom dia, Lodi, manda um abraço aqui, tá mandado um abraço, meu compadre velho. Temos junto atracado no boliche, meu compadre Eloir Kaminski, Rota do Sol, bom dia. Virso da Fazenda Maravilha, já de fogo pronto e mate cevado, um abraço. Tamo por aqui, né, Virso velho? Campeirando o Rio Grande. Tamo na água de coco por aqui, tá, tchê? É, meu compadre velho. Só para refrescar a garganta e dar um jeito no sol velho que tamo aqui, tchê. Água de coco, tu vai ver. Coco verde ainda por cima, né, tchê? Um abraço, Virso. Luiz Tomasi do Bom Jesus, bom dia, Lodi. Manda o corpo velho esgualepado pro Luiz e pra Dani Castamã. Temos aqui, preparando o churrasco de domingo, bom dia, compadre Luiz. Bom dia, dona Dani Castamã. Bom dia, bom dia, bom dia, com alegria, bom dia. Já saiu o corpo, sai agora? Sai agora, então vamos lá, tchê. Juliano Matheus Jung, Juliano, compadre velho, da dona Adriana, do Luiz. Bom dia, Lodi, bom dia. Pelo jeito tá se bandeando pro Pontal do Verde também, né, tchê? Manda pra nós, manda um abraço primeiro lá pros tio Abacate, pra tia Ângela, pro tio Abacate. E pra nós, saiu igualzito ao pai com o César Passarinho. Então vamos fazer o seguinte, vamos acarcar primeiro o corpo. O Luiz Tomás e pra Dani, então botamos.

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2: Do jeito que tu gosta, do jeito que você, compadre velho, me ajuda a fazer. Bom dia, bom dia, bom dia, bom dia, bom dia. Bom dia, compadre Anderson Rafael Baldin, chegando de Lucas, já tá pelo rancho. Bom dia. Ai, galera. Bom dia lá pro Vila Real, lá pro Neque Panalva. Um rádio daqueles, rádio da modernidade, né, tchê? Essa é a modernidade do gaúcho. Um abraço pro Neque Panalva, pra gurizada do rancho aí no Vila Real. Bom dia, bom dia, bom dia, com alegria, tchê. Anderson Pascoal, peguei teu recado trocado. Não, peguei teu recado meio atrasado aqui, compadre. Mas vamos botar o recado, porque a música eu já rodei. Então a gente manda outra música por aí pra ti, tá, tchê? Só deixa eu ajeitar essa gurizada da campainha que estão ali pro lado de fora, chamar eles. Ó, chegaram rápido. Bom dia, meu compadre Anderson. Bom dia.
5: A colheita do milho.
2: Ah, peraí, peraí.
5: Bom dia, Lóris. Estamos aqui grudados na colheita do milho.
2: Ah, tá.
5: Viral água não para, né? Escala PEC por PEC. O agro... aí pra nós aí depois pra agora com o formador aí.
2: O agro e o boliche não param do jeito nenhum.
5: Tá bueno, compadre. Mato Grosso velho aí.
2: Pé calçado.
5: Aí, né?
2: Um abraço.
5: Centro América aí. Até meio-dia aí.
2: Até... Depois vamos, se bandiamos pro rancho então, né, tchê? Um abraço, meu compadre. Meu compadre Marcelo Medeiros Malman, mandando gaúcho da fronteira, herói nativo, estamos na lavoura, estamos no 12. O pessoal tá colhendo milho por esse tempo, né, tchê? Um abraço aí pro pessoal da colheita do milho, estamos com o tio Lodi, estamos com o bolicho, bueno, fincado, uma barbaridade, né, tchê? Meu compadre Carlito me mandou um áudio, vamos ver por aqui como é que chega esse áudio. O distraído que tá com a turma do futebol é distraído mesmo esse rapaz, viu, tchê? Tchê, velho, dá uma pesquisada aí no teu zap aí que já tem um recado aí pra ti, tá, tchê? Um abraço distraído, um abraço pra turma do futebol, bom dia, bom dia. Meu compadre Nilson da Ferramentas Mato Grosso, bom dia, Viviane, bom dia, Nilson. Meu compadre Mauro Riede, que tá lá na festa, lá no Pontal do Verde, escutando nós, bom dia. Festa de Santo Antônio já tá preparadíssima no mas, já tá pronta a festa, gurizada, é só chegar, tá bueno? Me perguntaram agora, vai ter com toda certeza, chega na festa, procura o Mauro Riede, procura o pessoal da Fazenda Lentes, que são um dos organizadores, que eu conheço, né, tchê? E vai ter uns espetos a mais lá para ser colocado à venda na hora, tá bueno? É só chegar, meu compadre. Dito isto, vamos pra música do Gaúcho da Fronteira.

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0: un Don Chisciotte, un Martin Fierro, un mito, o tapejara dos caminhos grandes. Foi um vaquiano, desde a pampa aos Andes, tropeando penas que juntou solito. Ele buscava com certeza, nel caminho, matar as ânsias da guitarra bruxa, ponto mais alto da expressão gaúcha, que o Deus pampiano fez nascer no pergamino. Se nem o eixo da carreta tinha graxa, porque uma quebra do silêncio não magoa, soltava os bois no manancial de água da boa, que o veterano da planura sempre acha. Dom Atahualpa, o guitarreiro, o gênio, Confúcio Pampa dos fogões, profeta, troveiro antigo, pajador e poeta, o perseguido patriarca do milênio. Brota do flanco dos peraus e galopeia do cerro colorado uma neblina, e nas seis cordas da guitarra campesina uma lunita tucumana malambeia. Exemplo à juventude do planeta, que por incúria dos grandes desmorona, de que a virtude pode estar numa bordona ou nos rangidos ancestrais de uma carreta.
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2: 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Sábado agora tem o grande baile com os monarcas, Tati. E lá vai ser dançada a dança do pezinho. Claro que vai. Uma dança tradicional, mais antiga do Rio Grande. É, pesquisada por Paixão Cortes. É, realizada em Pares. É o símbolo da cultura. Frequentemente apresentada em festas típicas, bailes. Como o de sábado com os monarcas. 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

Eternamente Gildo na voz dos Ribeiros. Inaugurando a segunda hora da segunda marcha musical do Teu Bolicho. Seja bem-vindo, meu compadre, bem-vindo, minha comadre. Até as 13 horas, tu tá atracadito por aqui, Tati Bueno, tchê. Meu compadre Henrique Muniz, Rota do Sol, bom dia, bom dia, bom dia. Vila do Nino, você fazendo presente, bom dia, bom dia, bom dia, bom dia. Lá pro lado da Terra dos Pinhais, em Guarapuava, meu compadre Jacó, quebra costela pro povo bacana do Mato Grosso, tchê. Jacó, velho, aqui nós estamos exatamente, deixa em 29 graus, na sombra, tá? Como é que tá o clima no Guarapuava, tchê? Terra dos Pinhais, terra do Criolo Batista. Bom dia, compadre Jacobo. Eu não vou dar bom dia pro João da Térmica, que ele deve estar descansando ainda, né, tchê? Um abraço, Jacó. Um abraço ao pessoal do Paraná, especialmente aí no Guarapuava, ouvindo o nosso Bolicho. Muito obrigado, tchê. Meu compadre Evandro Cardoso. Evandro Cardoso, também conhecido por Toco Cardoso. Bueno, tio Lodi, bom dia, bom dia. Hoje vamos de feijoada e do primeiro ao último mate, escutando o Bolicho. Um abraço, Toco Velho. Um abraço, família Cardoso. Márcio Luiz, do Jardim Primavera. E o primeiro e o

0: Tchê louco velho, ajeita o teu mate, dá uma virada na costela, dá uma tiçada no fogo, corre lá e sintoniza o bolicho da 89.
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2: Bom dia, Lodi, bom dia, aqui é o Rodrigo aqui de Vera. Estamos no pega da colheita, estamos aqui no, na colheita do chiclete da galinha. Toca para nós aí, Baitaca, fundo da grota. Preço para toda a família Schneider, Terra Nova do Norte, para minha esposa Bruna e para todos que estão na escuta. Abraço.
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1: Nove horas e 46 minutos no teu bolichão da 80.

E não arrepiamo o pênalti. Bom dia, bom dia, bom dia, bom dia, bom dia. Bom dia lá pra cidade de Concórdia, bela e Santa Catarina. Fabiano Fagundes, bom dia, Lodi, bom dia, Fabiano, bom dia, Concórdia, bom dia, Santa Catarina. A música Eu Sou do Sul, com o Serrano, sabe, meu compadre? Serranos, Eu Sou do Sul. Pra cunhada Andressa Carneiro, Andressa que é companheira aqui de rádio, do pessoal da administração da equipe. Bom dia, Andressa, bom dia, família Carneiro, bom dia, bom dia. Em especial, Fabiano Fagundes, da bela e Santa Catarina, na cidade de Concórdia. Um abraço do tamanho do Rio Grande, meu compadre, né? Márcio Luiz, Jardim Primavera, bom dia. Eliane Correia, junto com meu compadre Ivan, bom dia, bom dia. Uma dos monarcas já pra entrar no clima do baile. Mais ou menos assim, né, tia? Vamos rasgando a sola da bota. Depois tem os serranos lá pra Concórdia. 9 horas e 48 minutos.

0: teu, o meu, o nosso Rio Grande passa por aqui.
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2: Eita, programa velho bagual.
1: É de fazer gringo enjoar polenta, tchê.
2: 9:58 no teu bolicho da 89. Tamo por aqui, meu compadre. Tamo por aqui, minha comadre. Campeirando o nosso grande Rio Grande, né, tchê? É, mandar um abraço aqui. Deixa eu pegar aqui na nossa esquerda, na nossa direita. No nosso meio trabalhista, vamos ver, bom dia, bom dia, bom dia. Bom dia pro Antônio Tonieto lá em Barra do Garças, escutando nosso bolicho. Bom dia, bom dia, bom dia. Pro meu compadre Fábio Bock, bom dia, Fábio. Família Bock, bom dia. Na Gloriosa no Metoque, lá também é dia de festa, lá também é dia de festa em honra a Santo Antônio. Lá pela Vila Santo Antônio tá meu compadre Pedro Paulo Falcão da Rosa, bom dia. Já na capital das rosas, Toninho Soares, bom dia, Toninho. Indo pra festa no Pontal do Verde, meu compadre Alceu da Fazenda Serra Verde, Pontal do Verde, bom dia, bom dia, bom dia, bom dia. Eita, coisa boa, hein? Marcelo Curiúva, bom dia, aí no Poranga, bom dia. Tem o meu compadre Giovanni, que é lá da gloriosa, da centenária, da lendária Soledade, terra do Marciano Brum, terra das botas Carla, também terra dos Monarca. Giovanni, seguinte, meu compadre, lá de Soledade também tem a minha comadre Aline Bosa. Aline Bosa, que gravou especial uma música para os namorados, juntamente com os Monarcas, que foi a tua pedida musical. Assim, meu compadre velho.
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2: É um bugio de atravessado do nosso jeitinho, Aline Bosa.

0: 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Dez horas e 3 minutos, deixa eu fazer uma correção aqui, eu mandei abraço pro meu compadre Giovanni, mas é pra minha comadre Giovanni, bom dia, guria. Lá dos Pagos de Soledade, muito bela, por sinal. Um abraço cuyudo do tio Lodi, me perdoe o erro, Giovanni. Bom dia, comadre, seja bem-vindo ao Boliche 89. Eu vou te dizer que isso é a idade ou o óculos vencido, tá, Giovanni? Um abraço, guria! Na participação do meu compadre Henrique Muniz, bom dia!
1: Bom dia, tio Lodi.
0: Bom dia.
1: Tio Lodi, toca pra nós aí, história dos passarinhos com o Júlio de Freitas.
0: Bora!
1: Espatoso aqui da linha Celeste, Vila do Nino. Uhum. Forte abraço. Bom domingo a todos.
0: Um abraço, meu compadre.
2: Vamos! E dele que é dele, é o Boliche da 89.

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6: Use o truque marinada rápida para grelhar legumes. 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Uma opção leve e cheia de sabor.
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1: E na hora de bolichar, minha comadre Lenir Beló, meu compadre Kleber, o Kleber que deve estar na laçada lá na fazenda da Miane. Bom dia família Beló. O desfile musical com talento e sabedoria, Miro Saldanha. É o nosso retrato, é o retrato de um povo. Bom dia.

0: Milo Saldanha retratando o Rio Grande, retratando a vida gaúcha. 10:17. Também estender um abraço aqui pro meu compadre Fabrício Rossi. Me reporta o Fabrício que Santo Antônio também é padroeiro oficial do município de Lavras do Sul, lá no Rio Grande Amado, lá onde moram os padrinhos do Fabrício, tio Hélia, tia Julieta Souza. Um abraço, tia. Mano Lima, vamos cantar o Mano Lima, o Codochão, pra essa gurizada, pra essa gauchadas lá do Lavras do Sul. Daqui a pouco se encontramos no Pontal do Verde, meu compadre Fabrício. Um abraço do tamanho do Rio Grande pra ti, compadre, pra comadre Renata, pro peão de estância Gonçalo e pra linda Mariana Rossi. Bolicho da 89, botamos Mano Lima.
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0: Um abraço, Fabrício, velho.

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0: 10:25 no Atracadito no Mas, do Bolicho 89. Muito obrigado ao compadre Fabrício Rossi. Bom dia. Meu compadre, pessoa de confiança, doutor Hélio Jacuski. Bom dia, doutor. Como é que tá? Meu amigo Hélio Jacuski. Bom dia, meu compadre velho. Já te respondo aí na tua sintonia, tá, Hélio? Grande abraço pra ti, pra toda a família, pra gurizada que nos atende. Bom dia. E vamos fazer o seguinte, pra nós deixar mais ou menos redondo, vamos cantar o último tronco missioneiro que partiu semana passada. Deixa de arte, Nicolau. Olha a arte.

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10:36 no teu Rio Grande, velho Rio Grande, retrato do Rio Grande, Moisés Oliveira e Grupo Vozes do Campo no teu Bolicho 89. Seja bem-vindo, meu compadre, seja bem-vindo, minha comadre, na estância musical da tua Centro América, todos os domingos até as 13 horas, atracadito no mas, bonitaço no pedaço, mais bonito que sogro enfeitado para casamento de filha rica, tchê. Bom dia, bom dia, bom dia, bom dia. Bom dia você, meu compadre Volni Antônio Dias Custódio. É o careca, é o Igaretinho, o careca do lanche, bom dia. Meu compadre Gilmar Fonseca, saco de gato com o Mano Lima. Compadre velho, você, barbaridade, você... Mas não vamos, não vamos, não, não dá pra falar muito, né? Porque senão o saco de gato embora nós junto e manda nós pro outro lado. Mano Lima domina a programação. Alô, meu compadre Carlito. Compadre Gilmar, a seleção brasileira tá assim também, ó.

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2: 10:46 no teu bolicho. Quero mandar um especial abraço aqui pro patrão Luciano Bedim, Fazenda Vitória, lá no Novo Biratã, Fazenda Lagoa Vermelha, aqui pro lado de Sorriso. Bom dia, meu compadre Luciano. Bom dia, família Bedim. E o abraço gaúcho vai pro compadre Zequinha, lá no Telespires. E a música do Serrano. Abraço, meu compadre. Muito obrigado pela sintonia, Luciano, velho. Um abraço pro seu Léo Bedim. Gurizada, vamos chamar de gurizada? Gurizada pioneira no Sorriso, né, tchê?

10h51 no teu Bolichão do 89, pro meu compadre Luciano Bidim, pro Zequinha no Teles Pires. Criado em Galpão com os Serranos na voz do Walter Moraes. Bom dia, bom dia. Bom dia pra minha comadre Gorete, do Flor do Cerrado. Gorete, apreciadora da música Rosa Branca com o grupo Cordiona. Sai daqui. Não, não sai daqui a pouco, sai agora, tá, Gorete? Um abraço, minha comadre. Jocimar da Transportadora e Tornearia Renascença, tamo por aqui, Lorde, bom dia. Leve um abraço pro meu compadre Jerry. Bom dia, Jerry, bom dia, Jossi. Bom dia pro meu compadre Elcio Sescon, lá do Recordando, bom dia, bom dia. Bom dia pro meu compadre Marcelo Lincoln, bom dia, bom dia, bom dia, bom dia, bom dia, bom dia, bom dia, tchê. Temos grudado no boliche, meu compadre Lorde, vamos que vamos. Bom dia pro família Matiolo, bom dia família Matiolo, bom dia pra Sueli, bom dia pra dona Ilha, bom dia pra dona Salete e seu Antoninho aqui no Bom Jesus, bom dia. Maílson do Chope, bom dia Carlão na Brescancim, que tal o amigo? O Erley, o cabeludo da fazenda Tupigarão, Tupibarão no Ipiranga do Norte, bom dia, bom dia. Bom dia pro seu Miguel, um dia pra dona, o seu Miguel Gaiteiro, pra dona Marlene, bom dia. Bom dia em Sinop, pro sítio José Maria, dona Nega, bom dia, bom dia. Bom dia, Fazenda Boa Esperança no Tapurá, meu compadre Ricardo Berres. Oi, galete. Compadre Elcio Pozobon, Fazenda Jacanã, Santa Rosa, bom dia. Vamos que vamos, né, meu compadre velho? São José do Cedro, família Bícego, bom dia, bom dia. O Vermelho tá por lá. Bom dia, bom dia, bom. Não, o Vermelho tá aqui em... Não é? Eles são originais, a família Bícego é lá de São José do Cedro de Santa Catarina. E o Vermelho tá lá no Tapurá, escutando o nosso boliche do 89. Vamos de música, vamos de grupo.

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2: 11:04 no teu boliche do 89, na tua Bota Nova. Meu compadre Enio Siliprand de Flor do Cerrado, meu compadre Júnior da Furlaneto Imóveis, bom dia. É o seguinte, meu compadre velho, o Bota Nova de hoje vem com duas versões mais ou menos assim. A primeira, clássica dos Monarcas, letra do Dr. Alberto José Preto, Tirando Meu Chapéu para Deus. Depois, é a música, uma das músicas mais conhecidas do Monarca, que vai estar sábado aqui em Sorriso, tá, tchê? Tirando o meu chapéu para Deus. Depois, Paulinho Mocelin canta a versão de Bota Nova, assim mais ou menos, meu compadre.

Paulinho Mocelin cantando Monarca, cantando João Alberto Preto. Me reporta o compadre Carlito que João Alberto Preto é um dos compositores maiores do Monarca, nascido lá no Erechim, na terra Monarca, e residindo por muitos e muitos anos na gloriosa, lendária Tenente Portela, tchê. Aí é bonito, né, tchê? Compadre Virso da Fazenda Maravilha, se preparando pro baile Monarca. Bom dia, bom dia, bom dia. Bom dia pro Ivan, bom dia pro Edson Domel. Bom dia pro meu compadre Maurino Klassmann, o catador de pinhão lá do Teixeira Soares. Bom dia, polaco velho. Bom dia, bom dia, bom dia. Bom dia, meu compadre Vilmar Gonçalves, Jardim Carolina. Bom dia, Lodi. Bom dia. Eu acho que a música que tu pediu deve ser Tempos de Guri com os Mirins. Oferecendo essa música para a esposa Nilza, para todos os amigos e familiares e pro mano Mariano, que tá de aniversário, o mano Mariano velho, tchê. Lá no assentamento Vitória. Assentamento Vitória, mano Mariano, Mariano Gonçalves. Um abraço do compadre Vilmar Gonçalves, tchê.

Um abraço aí pra família Gonçalves, Jardim Carolina, bom dia, bom dia, bom dia. Aí tem um outro pedido aqui da Gritos de Liberdade, tem pedido Rudinei, da Sheila, do Sabugo. Vamos deixar o patrão contente rodando Tempos de Guri e já voltamos na sintonia. Hã? Tempo bueno que a nossa preocupação era chegar cedo em casa para agradar o pai e a mãe, né, tia?

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1: É verdade.
2: Mas tu não curte nenhum Guns, velho?
1: Mas o
0: ai, tequião.
1: 11 horas 22 minutos no Bolichão da 89. Quero fazer um registro e mandar um abraço aqui pro meu compadre Beto Madaloso. Na pessoa do Beto Madaloso, o pessoal do Rotary Clube, que anualmente fazem a limpeza do Rio Lira. E se tu ver as fotos que tem, que todo ano renovam, parece que renovam, né, Beto? Parece o agorizado do Rotary, parabéns aí a todos do Rotary Clube. Vamos citar o Beto Madaloso como representante oficial abraçado. Se tu ver as fotos do que extraem do Rio Lira, tu me chama de mentiroso. De geladeira, a beliche, a sofacama, fogão, só não tem saco de dinheiro lá, né, tia? Que barbaridade, parabéns aí ao Rotary Clube pela excelente ação, limpeza do Rio Lira, realizada uma vez por ano. Diz o pessoal que teria que ser todo mês, né, tia? A consciência é o que manda o nosso milênio, a nossa geração. Um abraço, Beto! Um abraço, pessoal do Rotary. Comigo na estriba do boliche, o meu compadre Reginaldo. Bom dia. O Reginaldo, fotógrafo. Este tem a história, uma das histórias vivas de Sorriso. Bom dia.
3: Bom dia, Lodi. Tudo bem?
1: Bom dia, tudo bem.
3: Estamos aí na audiência, ouvindo aí.
1: Muito obrigado, um abraço pra nós aí, meu amigo. Um abraço. Lá na cidade gloriosa de São Carlos, salve Santo Antônio, meu compadre Pérez, Francisco Pérez, bom dia, bom dia. Lá no São Carlos, lá em São Paulo, onde tá frio uma barbaridade. Comparando com nós aqui, tá frio, né, tio? Um abraço. Minha comadre Regiane, bom dia, Lodi. Gritos de liberdade para as princesas Ana Clara e Maria Vitória e pro esposo Volmir. Aqui no Boliche 89, minha comadre véia. Um abraço pras gurias Ana Clara, Maria Vitória, compadre Volmir, comadre Regiane.

0: Bento Cavalo Peão, na voz do Regis Marques, no teu Bolichando 89. Alegria, sombra, neste sol, sombra e água fresca, né, tchê? Então vamos tomar uma gelada, não, agora tá muito cedo ainda, estão me convidando aqui para tomar uma gelada, tá muito cedo, tchê, então vamos esperar um pouco, viu, tchê? Espera um pouco aí, calma aí. Meu compadre Molinari, Valdo Molinari, lá na Chácara dos Ipês, bom dia, bom dia, bom dia, bom dia. Excelente abençoado domingo especial pro compadre Márcio Eckert.
1: Parabéns, tchau, tchau. Saúde, felicidade.
0: Parabéns. Um abraço aí pro meu compadre Márcio Eckert, na pessoa do meu compadre Molinari, Chácara dos Ipês. Tamo junto no bolê. A música pra ele pode ser Eu Reconheço Que Sou Grosso. Então botamos aqui a minha comadre Sheila Friso pedindo aqui. Ah, é mais um aniversário. Eita, coisa boa, tchê. Lorde, bom dia, bom dia. Eu reconheço que sou grosso pro sogro José Friso, que hoje completa mais uma primavera na vida. Azar, seu José, velho.
1: Felicidades.
0: E tudo olha sempre alegria. Um abraço, família, família Friso. Um abraço pra Sheila, pro seu José. Alegria, domingo em família, domingo de aniversário, em quantia. Meu compadre Rudinei Padilha, bairro Carolina. Lodi, cadê os guris? Cadê o Sabugo? Tá aqui, ó. O Sabugo tá pedindo o Crioulo dos Pampa, a história de um valente. É a história feita no facão do bolicho, né, tchê? Um abraço, Sabugo. Um abraço, família Padilha. O Cardoso que estão na. O Sabugo, os guri, o Cardoso que estão na escuta. Do programa certo do tio Lodi, vamos que vamos. Emerson Godoy no Industrial, dona Isolete Godoy, bom dia. Aqui outro amigo meu já me oferece uma caipirinha de caju. Tchê, eu acho que não vai dar certo essa caipirinha de caju, viu, tchê? É, eu tenho alergia a caju. Uhum. Deus o livre, me afrouxa a garganta, não dá pra tomar não, viu, meu compadre? Vamos que vamos, tchê. Bom dia, Virso. Então vamos de música pra nós não perder o compasso da sintonia do bolicho. É Rio Grande Velho, não te largo, não te deixo, se preciso for, me entreveramos no ferro branco e na pólvora amarela pelo Rio Grande amado, tchê. Eu reconheço que sou grosso.

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1: Bueno, Centro América, horário do nono e dos nene e dos bambinos também. Tudo é bom na gente, mapio.
2: Vamos parar por aqui para não ofender a família.
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0: Repontando o Rio Grande, 11:43. Meu compadre Marcos, Marcão Agrônomo, bom dia Lodi, bom dia. Manda um alô pro compadre Roque, a esposa Marli, lá do Ipiranga do Norte. Fernando Gaúcha, a esposa Noeli, também a filha Isabela. Bom dia Ipiranga do Norte. Bom dia, gurizada. Os Monarcas, estampa e legenda. Pro compadre Marcão, toda a família reunida no bolicho, tchê. Muito obrigado, meu compadre, velho. Compadre Maurício Vieira Silva, o porto alegrense que virou sorrisense, bom dia. Bom dia, Lodi, ótimo domingo, bem especial para nós aqui, para minha comadre, o amor da vida, Ivone. Velho Casarão com Teixeirinha, grande abraço, meu compadre Maurício Vieira. Um abraço, minha comadre Ivone. Bom dia, Lodi. Bom dia, minha comadre Verônica da Costa, no São Francisco. Bom dia, bom dia, bom dia. Bom dia com alegria. Tá comigo também. Meu compadre Froza. O Froza velho me prometeu um peixe, mas eu não fui buscar o peixe ainda, sabe por quê? Hã? Ele vai explicar. Bom dia, Froza. Eu acho que é o esquecimento, meu compadre velho. É a idade.
4: Bom dia, meu amigo.
0: Bom dia.
4: Um abração do tamanho do mundo pra você.
0: Vamos lá, meu compadre.
4: Um ótimo final de semana aí, abençoado.
0: Tô esperando,
4: né? Eu sei,
0: né?
4: Que hoje é teu dia de trabalhar, né?
0: Eu trabalho.
4: Hoje eu tô de folga aqui, tô mateando junto com a minha prenda.
0: Pois eu tô vendo a foto aqui.
4: Estamos aqui em volta, assando uma costelinha de ovelha. Esperando o amigo que falou que vinha comer um peixe aqui. E vinha buscar o peixe, quer dizer. E não veio, né? Mas estamos aqui.
0: Boa aí, então.
4: Beleza, Lodi?
0: Beleza.
4: Um abraço. Um bom domingo a todos.
0: Froza.
4: E ó, excelente, especialmente pra você e tua família.
0: Muito obrigado, Froza. Eu vou te falar como é que eu gosto do peixe, tá, tchê? Tu descama ele, deixa ele fatiado, já deixa temperadinho em cubos, tá? Eu não gosto de pimenta, então tu já deixa preparadinho, que aí deixa tudo separadinho que nós vamos aí, tá bom, meu compadre? Um abraço, meu compadre. Zanata Gaiteiro, bom dia, Lodi, bom dia. Aí perguntaram se eu já queria o peixe frito. Não, Froza, pode deixar que lá em casa eu frito, tá, tchê? Não, pode deixar. Como é que diz assim? Os compadres de ouvido grudado aqui já perguntaram, mas tu não quer frito, não quer que ele frite o peixe também? Não precisa. Só deixa descamado, cortado e temperado, já separado em porções, assim que nós vamos aí, tá, tchê? Um abraço, compadre Zanata, bom dia. Compadre Lodi, compadre Alexandre, Jonathan da Silva, bom dia, meu compadre. Bom dia, família do meu compadre Jonathan, Alexandre, Jonathan da Silva. Um abraço pra ti, pra toda a gurizada do rancho. Um abraço pra minha comadre. Tamo junto no bolicho da 89. Coisa boa, né, tchê? Estampa e legenda.
5: Esta legenda.

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1: Ô, compadre Honório!
3: Ô, compadre Honório!
4: Buena, seu Eclésio.
3: Como é que tu tá, meu companheiro?
4: Bem na medida do possível.
3: Foi buscar teu rádio de pilha?
4: Mas foi já.
1: Tava ansiado pra ouvir o bonito. Então vamos, Nath.
3: Então vamos.
1: Compadre Honório, compadre Alberto, compadre Neto. Todo mundo grudado no boliche com o tio Lodi, 11 horas e 57 minutos. Tem um recado aqui que vem do Foz do Iguaçu, meu compadre Edu Madaloso. Já vou ouvir o teu recado e a tua música no próximo bloco sai aqui também. Então vamos deixar tudo pro próximo bloco, tá aí, Edu? Segura aí, meu compadre velho, aí no Foz que já são quase 1 da tarde. Um abraço do tamanho do Rio Grande. Meu compadre que eu achei que tinha perdido, meu compadre Adilson Gueno, bom dia Lodi, bom dia Adilson, estamos aqui na fazenda Prediger, colhendo, pegando peixe, colhendo, também fazendo churrasco, correndo para tudo quanto é lado do canto do campo e da lavoura. Ah, mas não podemos deixar a prenda querida sem um churrasco bagual de domingo, tchê. Um abraço meu compadre Adilson Gueno, fazenda Prediger, tamo junto no bolicho, muito obrigado pela companhia. Pra ti, pra tua família, um abençoado domingo. E já que estamos falando em comida, vamos mandar o boião de campanha, né? Baitaca, pode ser, meu compadre Adilson. Tô obrigado. Compadre Charles, o Charlão da Agromec, bom dia, o Charlão do São Miguel Arcanjo, o Charlão do Canto Bonito. O Guasca com o Pedro Hortaça, oferecendo pro Zanata Gaiteiro. E para todo mundo que tá na escuta do boliche, aí é bonito. Não usa nata, né, tio? Agurizada do boliche. Um abraço, Charles. Muito obrigado. Ô, meu compadre Clóvis Arenza, em Ipiranga do Norte, fazendo Água Limpa, família Pasquale. Bom dia, boliche 89. Aqui tocando e aqui o Rio Grande passa por aqui. Um abraço meu compadre Clóvis Arenza, família Pasquale, fazenda Água Limpa no Ipiranga do Norte. Meu compadre Gilberto Paulo Tramontinho, uma bem campeira para nós escutar pro Zé agora, tio. Um abraço. Fábio Setter do Novo Biratã, bom dia Lodi, bom dia Fábio, tamo por aqui no bolicho, meu compadre velho. Sartamos de música, porque a música agora vem. Bem neste horário, hein, tio?

Tchê, não te acanha, manda teu chasque pro 996750551.

Bom dia, Lodi, tudo bem? Sorriso, abraço da Tríplice Fronteira e Edu Madaloso. Aqui três países se encontram, três culturas e, claro, no currículo aí, irmão do Beto Madaloso. Pedi uma música bagual, campeira, pode ser o José Cláudio Machado. Um grande abraço para você, todos os teus ouvintes aí e a todos da essa América FM. Um abraço a todos.

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1: 12 horas e 19 minutos, estamos cerrando, ó. Já estamos na finaleira, cerrando o palanque pra ir embora, viu, tchê? Bom dia. Ainda dá tempo de bom dia, claro que dá, Lorde Velho. Meu compadre Renato Algaier e as crianças, o Renato que é lá da C Acessórios. Bom dia, meu compadre velho, como é que tá a lida? Bom dia.
2: Bom dia. Vamos torcer pelo Brasil.
1: É que tá feio a coisa, tio. Bom dia pra gurizada, Renato, um abraço. Compadre Barão do Flor do Cerrado, bom dia. Tchê, vou te mandar aí João de Almeida Neto, Trança de China, que o Bagual Corcoviador já pinoteou por aqui, tá bom? Compadre Barão, um abraço do tamanho do Rio Grande, meu compadre. Fábio Setter de Nova Mutum, na beira do Teles Pires, na escuta do bolicho. Um porca velho pra Franciele Hartmann, bom dia. E a gauchada que tá no pesqueiro aqui, Fernando. A gurizada que tá no pesqueiro, meu compadre Fábio Setter, bom dia. Nova Ubiratã, não é Nova Mutum, Lodi. Fábio Setter de Nova Ubiratã, na beira do Teles Pires, na escuta do bolicho, a Franciele Hartmann tá junto e o compadre Fernando também tá por lá. Já estamos preparando os cascos para largar pro Pontal do Verde, viu, tia?

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0: Bom dia, compadre Lote. Manda pra nós aí, José Mendes, o roubo da Gaita Velha. Muito obrigado.
1: Gosto de ouvir o meu Rio.

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0: Os Monarcas cantando Carazinho, cantando Chamamento. Chamamento é o nome da música. 1980 essa música, hein? Foi a campeã da seara da canção lá por Carazinho e depois tornou-se sucesso na voz do Porca Véia, e Os Monarcas regravaram também por 1984. Daí pra cima, né, tchê? A família Friso, tá de aniversário. O tio Idemar, o tio Jorge e o Gilmar Friso, no aniversário do sogro, seu José. Não, do seu José, então é irmão, tio, sogro, parente, cunhado, sobrinho. Sobrinho não, né, tia?
1: Parabéns.
0: Mas parente, sogro, cunhado, avô, bisavô e assim por diante vai, né, seu José? Um abraço aí pra família Friso, pro Jorge, pro Gilmar, pro Ildelmar. A gurizada tá louca pra escutar junto com...
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0: Um programa com sotaque de tradição. Eu vou te contar, viu, tia? Se eu fizer aniversário que passa dos 80 e me oferecer o corpo...

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casa, chegou a hora de nós tramelar a porta do rancho. Obrigado, meu compadre, muito obrigado, minha comadre. Deus proteja a todos, um excelente domingo. Eu volto amanhã no Boliche às 18 horas. Você fica aqui, em seguida tem uma programação da Centro América fenomenal pro teu domingo espetacular. Um abraço, meu compadre, um abraço, minha comadre. Obrigado principalmente a Deus. Deus, tu é tão bom para mim que quando eu penso que não, tu me fala que sim. Um abraço, até amanhã.

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0: Treze horas e dois minutos.
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4: 13:24.
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0: 13:30.
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0: 13:36.
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0: 13h42.
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6: 13 horas e 48 minutos.
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0: 13:54.
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8: 14:02.
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1: Aí, Júnior, o que será que tinha naquele áudio, hein, meu irmão?
2: César, eu também quero saber, viu?

0: 14:19.
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7: 14 horas e 26 minutos.
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6: 14 horas e 49 minutos.
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8: Simone!

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2: Luan Santana e Léo Foguete. Luan City Festival São Paulo. Quero ouvir.

0: engraçado. Quem gostou, joga a mão e faz barulho, vai.
1: Horas e 55 minutos.
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1: 15 horas e 2 minutos.
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1: Coisa linda!
2: Quinze horas e 8 minutos.
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0: 15h13.
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3: 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Mas manda o que tá no seu coração.
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0: 15h39.
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6: 15:47.
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6: 16:02.
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0: 16h19.
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0: Ninguém fica em casa, não.
1: 16 horas e 37 minutos.
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3: 16:45.
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0: 16:51.
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0: 16:58.
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4: Programa de conteúdo livre. 17:01.
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6: 17 horas e 25 minutos.

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5: 17 horas e 45 minutos.

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3: 18 horas e 24 minutos.

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0: 18 horas e 44 minutos.

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0: 19 horas.
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0: 19 horas e 8 minutos.
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14: Dezenove horas e 21 minutos.
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0: 19h35.
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1: 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Boa.

0: 19:53.
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0: 19h59.
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0: 20 horas, 1 minuto.
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